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São 5 horas. 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

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São 6 horas. 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

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São 7 horas. 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

0: 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São 8 horas. 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
7: Ora, muito bom dia, sejam bem-vindos à edição 1801 de 15 de agosto do programa Dista Que Eu Gosto, e de que será dedicado à Assunção de Nossa Senhora, que hoje é feriado nacional. Ora bem, e por isso vamos falar da Assunção de Nossa Senhora, e agora vamos para a música portuguesa, como é costume, e vamos escutar já a Teresa da Silva Carvalho com o tema Amarem.

E agora vamos falar do estado do tempo para hoje e amanhã. Ora, hoje, 15 de agosto, temos céu pouco nublado ou limpo, apresentando períodos de mais nubosidade no litoral oeste até ao meio da manhã e que poderá persistir em alguns locais a norte do Cabo Raso. Aumento temporário de nubosidade no interior norte e centro durante a tarde, com possibilidade de ocorrência de trovoada e aguaceiros dispersos. Vento fraco a moderado, até 30 km por hora do quadrante norte, superando por vezes forte até 40 km por hora na faixa costeira ocidental e nas terras altas, em especial durante a tarde, com rajadas até 60 km por hora. Possibilidade de formação de neblina ou nevoeiro matinal em alguns locais, mais provável no litoral oeste. E pequena descida da temperatura máxima no interior norte e centro e na região sul. Então, e para amanhã, 16 de agosto. Céu pouco nublado ou limpo, aumentando temporariamente nubosidade no interior norte e centro durante a tarde. Vento fraco e moderado, até 30 km por hora do quadrante norte, rodando para o quadrante oeste durante a tarde e superando temporariamente forte até 40 km por hora de leste, nordeste, nas terras altas do interior, norte e centro, até ao meio da manhã e para o final do dia. E uma pequena subida da temperatura máxima. Ora bem, posto isto, vamos continuar com a música portuguesa, desta vez com o tema da Lenita Gentil, Preciso de Espaço.

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E como é hábito a esta hora, mais ou menos a esta hora, vamos divulgar acontecimentos recreativos, culturais e desportivos para a nossa região. Segundo as agendas religiosas, este dia 15 de agosto é dedicado à Assunção de Nossa Senhora e é feriado nacional. É o Dia Internacional do Animal Abandonado e o Dia do Solteiro. No dia 20 de agosto, a Lua entra na fase do quarto crescente às 3 horas e 46 minutos. E agora a colheita de sangue. No dia 16 de agosto, há a colheita de sangue na Associação Cultural e Desportiva do Milharado, das 9 às 13 horas. Quanto às marés na costa da Ericeira, temos maré vazia às 10 horas e 54 minutos, maré cheia às 17h15. Em 1483, o Papa Sisto IV consagra a Capela Sistina. Em 1914, o Canal do Panamá é aberto para o tráfego. Em 1971, o Bahrein ganha a independência do Reino Unido. António de Lisboa, santo católico português, nasceu em 1195. O cantor brasileiro Leandro nasceu em 1961. O rei húngaro Estevão I faleceu em 1038. O religioso brasileiro João de São José de Queiroz faleceu em 1764. Em 1925 é solicitada uma vistoria à nova Praça de Touros de Mafra, que tem 90 ou 900 lugares sentados, se é que é. E agora tem na rua da Escola 11, na Adaperra, às terças-feiras, de 15 em 15 dias, há sessões das 19 às 20h30. Há dança em presença plena no caminho do despertar e da unidade do ser com Alexandre Bataglia. Em todos os últimos sábados de cada mês, irá ter lugar no lar Dr. Mar Madeira, na Malveira, entre as 10 e as 17 horas, a Feira do Destralho, com antiguidades, oportunidades e produtos de segunda mão. O Gabinete de Consulta Jurídica do Município de Mafra funciona no Edifício Municipal de Serviços de Mafra, na Loja do Cidadão, nos dias úteis. O serviço é gratuito, prestado aos munícipes do Conselho de Mafra, que se encontra numa situação de carência económica. No âmbito do combate à vespa volutina, a Câmara Municipal de Mafra, as juntas de freguesia do Conselho de Mafra e a Associação de Apicultores da Abelha Saloia voltam a organizar sessões informativas e de esclarecimento abertas ao público em geral, mas, sobretudo, destinadas aos cidadãos que trabalham ou praticam atividades ao ar livre. O Rancho Cantarinhas do Barro do Sobreiro tem ensaios todas as terças-feiras para 21h30. A direção do rancho agradece que venham assistir a esses ensaios. No segundo sábado de cada mês, há Mercado das Origens na Freiria. Das 8 às 14 horas, frutas, hortícolas e outros. Na Tapada Nacional de Mafra, aos fins de semana, podemos observar o voo das aves de rapina. A Associação Cultural da Malveira e São Miguel de Alcães informa que todos os fins de semana, no ar da Feira da Malveira, há Feira de Artesanato e Produtos Regionais das 8 às 19 horas. A União das Freguesias em Chá do Bispo Gadil e Vila Franca do Rosário promove aulas de costura criativa nas suas instalações. As aulas são 2 horas e 30 minutos a partir dos 12 anos. Informações na Junta Freguesia. Uma das bibliotecas mais bonitas de Portugal reabriu e pode ser visitada gratuitamente. O espaço
do Palácio Nacional de Mafra esteve em obras desde agosto de 2025. A Câmara Municipal de Mafra e a Agência Portuguesa do Ambiente assinaram um protocolo de colaboração para a reabilitação e valorização do Rio Lisandro e dos seus afluentes no âmbito do PRO-Rios 2030. Mais qualidade ambiental, menor risco de cheias e soluções de engenharia natural. Investimento com impacto na adaptação climática e na valorização do território. Um projeto que aposta na segurança, na sustentabilidade e na proteção dos recursos naturais, contribuindo para um concelho mais resiliente e preparado para o futuro. A Fespa Malveira deste ano será de 11 a 16 de agosto. Portanto, se é artesão, produtor local, comerciante, a associação tem um projeto que gostaria de apresentar ao público. Ora, aqui temos os dois dias aqui da feira, por exemplo, hoje sábado, 15, às 9 da manhã, sexto passeio de clássicos junto ao pórtico. Às 12 horas, abertura da restauração. Às 14, reabertura do certame. Às 15 horas, missa e procissão na ermida de Nossa Senhora dos Remédios. Às 16 horas, tarde infantil. Às 18h30, desfile equestre. Às 19 horas, jardim do Sete. Corte de presunto ao vivo. Às 22 horas, Napa, palco principal. Às 0 horas, Jardim do Sete, música ambiente. Às 0 horas, largada de touros junto ao pavilhão multiusos. Às 0 horas, After Set Section, pavilhão multiusos. E às 2 horas, encerramento do certame. E agora ainda temos, portanto, o domingo, isto era para sábado, o domingo 16, portanto será amanhã. E o que é que temos? Temos o seguinte: às 9 horas, 15º passeio pedestre junto ao pórtico. Às 9 horas, temos o 16º passeio BTT junto ao pórtico. Às 12 horas, abertura da restauração. Às 14, reabertura do certame. Às 15 horas, tarde folclore, palco principal. 19 horas, Jardim do Sete, música ambiente. Às 22 horas, banda CRF, no palco principal. Às 0 horas, Jardim do Sete, música ambiente. E às 2 horas, encerramento do certame. Do certame com a banda CRF. Ora bem, isto foi tudo. E agora vamos prosseguir com mais um tema. Portanto, com a entrada da hora do verão, entre abril e outubro, os concertos do pavilhão regulares passaram a realizar-se às 17 horas. Nestes concertos pode servir grandes sucessos da música nacional e internacional tocados pelo carrilhanista Abel Chaves. E agora temos aqui o programa do Planeamento 2026 Nossa Senhora da Nazaré. Olha, de 5 a 16 de agosto, é a festa de 2026. No dia 30 de agosto, visita da imagem a Pedro Negro. E no dia 12 de setembro, entrega da imagem à Igreja Nova. Na Quinta do Azinheira, nos Gorcinhos, Mafra, há atividades equestres na Escola de Equitação. E agora... temos aqui a colaboração preciosa do amigo Batista Simões, e fala aqui nos bailes do Salão do Hockey Atlético. Por motivos de remodelação do Salão do Hockey Atlético, não há bailes durante o mês de agosto, recomeçando no primeiro domingo de setembro, dia 6, com o acordeonista
Elzer Pereira. E agora temos aqui o Arraial Noturno na Serra do Arquiteto de Mafra. Na paradisíaca Serra de Nossa Senhora do Socorro, do arquiteto, na freguesia de Mafra, vai ter lugar a 4ª edição do Arraial Noturno, no sábado 5 de setembro, a partir das 19 horas. Haverá boa música, petiscos variados e muitos sorrisos bonitos. Venham observar o pôr do sol, aconselha-se aos utentes uma peça de roupa branca e juntos dançamos ao ritmo das músicas dos anos 80. E o provérbio da semana: por mais pequeno que seja, o pardal tem entranhas. E agora, o saber não ocupa lugar. Em 1950, a 7 de junho, nasceu a célebre cantora Natércia Barreto, em Moçambique. O seu grande êxito é a canção Óculos de Sol, que passa com muita frequência nas rádios na altura do verão. Em 2020, morreu Kirk Douglas, aos 103 anos. Foi a estrela principal do filme Spartacus. Em 2022, a 8 de setembro, morreu Sua Majestade, a Rainha Isabel II de Inglaterra, aos 96 anos. Em 1498, Cristóvão Colombo chegou à costa da atual Venezuela. Em 1868, a Rússia vendeu o Alasca aos Estados Unidos da América. Em 1977, foi formulado o pedido de adesão de Portugal à Comunidade Económica Europeia. Em 1185, morreu com 76 anos Dom Afonso Henriques, primeiro rei de Portugal e fundador da nacionalidade em Coimbra. Em 2011, morreu com 85 anos o empresário Salvador Fernandes Caetano, fundador da empresa Salvador Caetano. E agora temos aqui um poema que é: hoje, 15 de agosto, é o aniversário do jornal Carrilhão de Mafra. E então temos que o jornal, que é de 15 de agosto de 1980 a 15 de agosto de 2026, tem este poema: parabéns ao jornal mafrense O Carrilhão por mais um ano já contar. Desejo sinceramente do meu coração que muitos mais vá comemorar. O periódico Carrilhão é já uma família, um jornal de muita amizade. É preciso que nesta rima que a todos possa confraternizar. Versar certas palavras não é fácil, que confirmo quem já fez, mas o reclame precisa ser claro. Parabéns ao Carrilhão, mais uma vez. Sou seu colaborador, um solitário entre a multidão, mas o que é mais valioso são estes anos de dedicação. Quero mais uma vez saudar o popular jornal Carrilhão e a todos os que nele colaboram a minha grande saudação. A todos, bem-haja, votos do Sargento-Chefe Batista Simões. Então, muito bom dia, Batista Simões. E agora ao desporto. Todas as sextas-feiras, das 20 às 20h30, há badanças de salão no Ircerense, na sala do Centenário, com Tiago Ferrão e Filipe Pinto. O Atlético Clube da Malveira promove futebol feminino e treinos experimentais dos 13 aos 17 anos, às terças-feiras, às 20 horas, no Estádio das Seixas. Agora temos aqui, no dia 16 de agosto, o Atlético Clube da Malveira vai jogar com os Marialvas. No dia 23 de agosto, o Fátima joga com o Malveira. E agora, o que é que temos aqui mais? Pronto, acho que é tudo e é tudo mesmo. Pronto. E então, para a semana, temos mais.

E agora, vamos escutar o Carlos Mendes com a Lágrima de Preta. Lágrima de Preta.

0: 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São 9 horas.
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E agora vamos escutar o Tino Costa e o tema é Sapateando. Sapateando. Vamos ouvir.

E agora. És tão linda. 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É um tema bem popular.

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bem, agora, agora, agora, agora. Boa Nova, de Frederico Valério. Então, o que é que se passa?

0: 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São 10 horas.
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1: Ora, passam 4 minutos das 10 horas e está no ar o período para falar com os nossos ouvintes. E o tema hoje é a edição 1801, de 15 de agosto, do programa Disto é que Eu Gosto, em que vamos falar sobre a solenidade da Assunção da Bem-aventurada Virgem Maria. A solenidade teve início no século V, com o significado de nascimento para o céu, ou dormição, segundo a tradição bizantina. Em Roma, essa festa era celebrada em meados do século VIII, mas foi preciso esperar até 1 de novembro de 1950, quando Pio XII proclamou o dogma da Assunção de Maria, elevada ao céu em corpo e alma. A festa da Assunção da Virgem Maria é um momento em que os fiéis professam a sua fé na ressurreição da carne e na vida eterna, princípios fundamentais do credo apostólico. A Assunção de Maria é um privilégio especial concedido a ela por sua íntima ligação com Jesus, sendo preservada do pecado e, portanto, da corrupção do corpo. Este mistério reconhece a elevação de Maria ao céu em corpo e alma, reforçando a sua pureza e santidade. Ora bem, quem quiser falar sobre a Assunção de Nossa Senhora pode ligar a partir de agora aos nossos telefones 261-817-205 ou 261-817-206. E já sabe, vamos também passar música portuguesa enquanto o telefone não toca, porque é um tema bem agradável. Hoje, feriado nacional, a Assunção de Nossa Senhora, que é hoje celebrada em todo o mundo. E agora, vamos escutar o tema do Tony de Matos, Só Nós Dois.

0: Ora bem, o telefone ainda não se estreou. Não se estreou, mas vai se estrear agora. Está a tocar. Vamos lá ver. Ora, bom dia.
1: Muito bom dia, Sr. Rogério.
0: Olha, Jaime Coelho, então, hoje, feriado nacional, por ser o dia da Assunção de Nossa Senhora. É assim?
1: É, senhor. Então, muito bom dia também para todos quantos nos acompanham neste programa, em especial para quem participa, partilhando connosco as suas experiências, as suas vivências e o seu saber. Antes de entrarmos no tema do dia, eu lembro que a semana passada propus a realização de um almoço convívio com os ouvintes do programa para se comemorar o 35º aniversário do mesmo programa e ao mesmo tempo também prestar uma singela homenagem ao autor e apresentador que, sem interrupção, nos proporciona todas as manhãs dos sábados momentos muito agradáveis onde pontifica a música popular portuguesa, além de efemérides e dos principais eventos que acontecem no nosso concelho. Perdão. Sugeri como ponto de convívio o Parque de Santa Marta, aqui na Ericeira. O parque tem dois sítios onde se pode comer e conviver. Um é o Restaurante Sul, que é muito caro e come-se bem, mas não aprecio o seu serviço. Já lá fui 3 ou 4 vezes e isto é uma opinião muito pessoal. Em relação à qualidade de preço, não me convenceram. Temos depois o chamado Bar do Parque, de que já falei, e come-se muito bem, e a relação qualidade-preço é, na verdade, muito boa. Eu já falei sobre este almoço lá. Tem 3 modalidades. Uma que é a carta, e os preços são em função do que se escolher na lista, o prato, a sobremesa, as bebidas, etc, etc. E o custo é inerente a cada um deles. O prato do dia também normalmente são 2. Custa 12,99€ e inclui um dos 2 pratos, sobremesa e café. As bebidas é que são à parte. Tem também uma outra modalidade, que é um menu elaborado para o evento, onde está tudo incluído, um prato, sobremesas, bebidas à descrição, vinhos brancos e tintos, águas e outras bebidas e cafés. No máximo, pode ir até, no máximo, não ultrapassa, pelo menos foi o que me disseram, uns 25 euros, andar ali 20 e qualquer coisa. Isto depende, portanto, do prato escolhido, se é peixe, carne e do tipo de peixe que for. Eu aguardo a indicação da composição do menu e logo que saiba eu transmitirei aqui. Quem quiser participar pode pedir o meu contacto ao Sr. Rogério. E a nível de ajudas, bom, claro que conto com a Sofia e gostaria de contar também com a Sra. Clara Rodrigues, de Mafragar, e a Maria João Breda, porque, que eu saiba, moram aqui mais perto e estão sempre dedicadas a isto. Aliás, já estivemos juntos agora quando foi do aniversário do Sr. Rogério lá no posto emissor. Atenção que isto é importante, não tem nada a ver com a RCM. É uma iniciativa dos ouvintes e participantes do programa. Como convidados especiais serão naturalmente o Sr. Rogério, se aceitar este nosso convite. Gostava que a filha também fosse, bem como as outras pessoas da família. Gostaria de ter a presença do Sr. Nunes Forte, do Tino Costa, claro, e do grande responsável, que foi o Tino Costa o responsável por eu começar a participar nestes programas, não me esqueço nunca disto. Não sei como poderá ser, por causa do transporte, mas gostava que o Sr. João Paulo da Lourinhã também estivesse presente. Depois havemos de tratar nisso. E a Dona Helena Mancha, que não tem aparecido, mas há muito tempo que eu gostaria de a conhecer pessoalmente. O custo da refeição do Sr. Rogério, peço desculpa dizer isto publicamente, mas assim, faço isso meu convidado e sou eu que ofereço, porque aos outros eu não posso, não dá para todos. Para quem me conhece, o parque, para quem não conhece, o Parque de Santa Marta fica mesmo ao lado do Hotel Vila Galé, na Ericeira, que é o antigo Hotel Turismo da Ericeira, junto à Praia do Sul. Estacionar é um pouco difícil, mas com calma e paciência consegue-se sempre. Aliás, em outubro já não haverá tanta gente. Em último caso, pode-se utilizar o Parque Subterrâneo da Praça dos Navegantes, que é mesmo ali ao pé do hotel, e o custo é bem acessível. Tenho muita pena que a senhora professora Margarida da Alemanha não possa estar presente fisicamente, porque, naturalmente, de outro modo, ela está sempre presente entre os ouvintes e participantes, porque é uma pessoa de uma simpatia extraordinária, de um grande conhecimento e de participações e partilhas extraordinárias, no meu entender. Sobre este assunto, é tudo o que eu tenho para dizer. Ah, falta dizer que aos 35 anos se comemoram as bodas de coral. Pronto, mas isso ficará a explicação do que é para outra altura. Sobre o tema propriamente dito, para hoje a solenidade da Nossa Senhora ao Céu, importa dizer que já se falou nisto o ano passado, também por esta altura. Eu recordo que foi falado sobre a diferença entre a Assunção de Nossa Senhora e a Ascensão de Jesus Cristo. São termos muito parecidos, o que pode dar aso a eventual confusão, mas são completamente diferentes. Como foi então dito, a Assunção refere-se à elevação de Maria ao céu, diga-se que por um poder divino, e a Ascensão refere-se à subida ao céu de Jesus Cristo pelo seu próprio poder, uma vez que também é Deus feito homem. Este ano, a proposta do tema fala em solenidade. Bom, solenidade, de certo, que toda a gente sabe que se refere a algo que é solene. Por exemplo, uma cerimónia pública, com dignidade, com respeito, com honra. Daí a Igreja Católica usar ou utilizar solenidade como sendo, digamos, um grau máximo para honrar tanto os mistérios da fé como individualidades, como é o caso de Virgem Maria ou de santos especiais. É quando da sua subida ao céu. Será também curioso notar que para as pessoas mais ligadas aos movimentos marianos, é vista como a primeira pessoa a alcançar a plenitude da vida eterna, de acordo com a promessa de Jesus Cristo, seu Filho. Já falamos diversas vezes em céu. Recordo-me que quando as minhas filhas e netos eram pequenos, que lhes explicava o que era o céu quando eles punham esta questão. Em minha opinião, as respostas ou explicações às crianças não devem ser muito pormenorizadas nem muito extensas. Normalmente as perguntas são muito diretas e as respostas devem ser, por isso também, simples e diretas. É que as crianças desligam com muita facilidade de assuntos que são complexos. Então, o que é o céu? Como somos mais crescidos, acho que podemos ir um pouquinho mais além. Assim, céu tem diversos significados. Por exemplo, aquilo que se aprende na escola, que é o espaço que envolve a Terra, onde se vê o sol, as estrelas, as nuvens, onde andam os aviões, etc, etc. Ou seja, é a atmosfera e é também o espaço cósmico que nós não vimos, porque já fica uma distância muito grande.

0: A função da Virgem Maria é para este céu, que é a sua casa de Deus, e portanto será a sua morada divina. Aqui na Ericeira, a solenidade da Assunção de Nossa Senhora está inserida nas festas em honra de Nossa Senhora da Boa Viagem, que começaram no dia 7 e vão terminar amanhã, domingo, dia 16. Hoje, dia 15, vão celebrar-se 3 missas de solenidade da Assunção da Virgem Santa Maria na Igreja Paroquial de São Pedro. Foi às 9 horas, já hoje de manhã. A próxima será agora ao meio-dia e a última será às 19. Às 21 horas, se o tempo permitir, vai haver a tal procissão, já o ano passado falei nisso, das velas ao mar, onde é um barco que leva a imagem da Nossa Senhora da Boa Viagem, que é a padroeira dos pescadores. E depois, à meia-noite, haverá fogo de artifício lançado no pontão da Praia dos Pescadores. Costuma ser realmente muito bonito. Quando na apresentação do tema, o Sr. Rogério falou em dormição. De um modo geral, as pessoas, mesmo as católicas, não estão habituadas a este termo, dormição. É, na verdade, um termo antigo. Ouvi-o algumas vezes à minha avó, a avó Rita, que era a minha avó materna, e refere-se ao sono, ao dormir. Mas o significado religioso refere-se ao fim da vida na terra, de Maria, neste caso. Ou seja, à morte, mas sem sofrimento. É o descanso eterno. Para terminar, eu quero agradecer a todos a vossa atenção e o tempo que sempre me dispensam nestas partilhas de conhecimentos, que no fundo é de todos. E por partilha de conhecimentos, eu vou citar um provérbio que o Sr. João Paulo da Lourinhã me ensinou esta semana, na terça-feira, salvo erro. Se o novo soubesse e o velho pudesse, não havia nada que não se fizesse. Fazendo jus ao programa, mais uma vez eu digo, é disto é que eu gosto. E assim me despeço com amizade. Bem-ajam e até para a semana. Um abraço para todos.
1: Obrigado, Jaime Coelho, pela sua preciosa colaboração. Então, bom dia, bom dia. Bom dia. Ora bem, e agora vamos continuar a escutar a música boa. Escutámos já Só Nós Dois, do Tony de Matos. Agora Não Sei Porque Te Foste Embora, da Amália Rodrigues.

0: Ora, eu parei porque já temos um ouvinte a ligar. Vamos saber quem é que está do outro lado. Bom dia.
1: Bom dia.
0: Olá. Está boazinha?
1: Bem, sim, obrigada.
0: Então.
1: Em primeiro lugar, quero dar os meus parabéns, muitos anos de vida, muita saúde e que esteja sempre para nos alegrar aí na RCM, a Rádio do Nosso Conselho, com o programa com Isto é que eu gosto. E, portanto, nos aniversários, estar presente connosco, como falou aí o Sr. Jaime, que vai organizar aí a festa. Pronto, se não houver nada em contrário, eu também alinho.
0: Boa.
1: Se houver algum problema, também aviso com antecedência. E olha, e quero só desejar bom fim de semana a todos os ouvintes e ao Sr. Rogério, porque eu não posso estar aqui mais tempo porque eu vou ter que sair. E quanto pronto, o senhor Jaime já disse tudo e há coisas que eu não sei, portanto não sei, não posso manifestar. E no entanto, é isso que eu tenho para dizer.
0: Muito bem.
1: Um dia para todos.
0: Então um dia feliz para si e obrigado. Obrigado. Bom dia.
1: Tenha um bom feriado, Nossa Senhora da Assunção. E que divirtam-se aí nas festas, que mora aqui próximo, como o senhor já me disse, a Nossa Senhora da Boa Viagem na Ericeira.
0: É verdade.
1: E a festa da Malveira também.
0: Pois. Sabe, há festa em todo o lado.
1: É, e no, na Enxada do Bispo. Ora. Ainda não fui lá e ainda quero ver se lá vou antes de acabar a festa. Gostava de lá ir ver, para ir ver a iluminação. É, porque tem estado muito calor e eu, pronto, como sou um pouco doente, não me sinto bem e depois acabo por não ir.
0: Muito bem.
1: Mas...

0: como o tempo já refrescou, já está um bocadinho melhor, vamos ver. Então vá, beijinhos para todos e bom fim de semana. E também melhoras para quem estiver doente. Olha, e parabéns quem fizer anos.
1: Então, bom fim de semana. Obrigado, bom dia, bom dia.
0: Obrigada, Sr.
1: Bom dia, bom dia. Ora bem, vamos continuar a ouvir a música.

0: Ora bem, creio que já temos um ouvinte em linha. Bom dia. Ah, não. Caiu a chamada. Eu peço desculpa ao ouvinte que tinha ligado. Faça o favor de ligar novamente, porque, pronto, e assim, estávamos a passar a música, a acabar a música, e já, portanto, este último ouvinte que estava a ligar, que faça o favor de ligar novamente, que eu prendo a linha e podemos falar. Muito bem, a Assunção de Nossa Senhora, que está hoje a ser celebrada em todo o mundo. E agora vamos escutar mas já temos a o telefone. Ora, bom dia.
1: Bom dia, Sr. Rogério, como está?
0: É
1: o João Paulo da Lourinhã.
0: João Paulo da Lourinhã, a voz inconfundível.
1: Muito obrigado. Muito obrigado.
0: Então, o que é que tem a dizer, já depois de ter ouvido
1: o Sr. Jaime Coelho? Está a ter uma responsabilidade tremenda.
0: É verdade.
1: Já tive o prazer de o conhecer, entre aspas, porque eu costumo brincar com as palavras às vezes para distrair. E todo o prazer em conhecê-lo, eu e a esposa, que é extremamente simpática, a senhora dona. E então, o Sr. Jaime Coelho, eu ouvi as palavras dele, agradeço-lhe, mas depois, mais tarde, falamos no assunto. Tinha todo o prazer de estar convosco e que o senhor conhecer o Sr. José Batalha pessoalmente. Não sei se iremos conseguir, mas vamos ver o que é que podemos fazer. E em relação ao tema de hoje, a minha avó materna, a mãe da minha mãe, era muito católica e já sabia ler e escrever. E escrevia tão melhor do que eu e a minha mãe também. A minha mãe, se fosse viva, fazia este ano 100 anos. A minha avó, não sei que idade ela teria, mas como ela lia muito e tinha sempre agarrado à Bíblia, comecei a aprender. Ela chamava-nos para o pé dela para aprender a ler e a ler a Bíblia, e essas coisas eu aprendi mais ou menos com ela. É evidente, não tenho o mesmo conhecimento que o Sr. Jaime Coelho tem, mas como fui mais ou menos educado na religião católica, tinha mais ou menos esses conhecimentos. Não tenho, é evidente, os conhecimentos que o Sr. Jaime Coelho tem, mas pronto, eu estou completamente de acordo com o que ele diz e o que ele tem dito, e nos tem informado coisas que nós não sabemos. E deu-me vontade de ler, sei que ele tinha assim. Eu não lhe ensinei nada, a gente falamos em provérbios na semana passada e eu lembrei-me daquele, como foi-me de tantos outros. Para o senhor já não quero empatar mais o seu programa. Abraços e beijos para todos, as melhores da menina Clara Rodrigues. Um abraço para o senhor Jaime Coelho, um beijinho para a esposa. Para o Tino Costa, um abraço. Não sei se ele estará para o Carvalhal hoje, porque hoje há para lá festa para o Carvalhal. Tenho um amigo que mora lá. Não sei se o Tino estará para cá, se não estará. Se entrar, lá me virá. Entretanto, vou mandar um abraço aí para Mafra, quando tive cá um amigo que mora aí dentro de Mafra, que companheira daí de Mafra, uma jovem que eu também já conheço, não conheço seus pais. Mas mora dentro de Mafra, ela esteve aqui na minha casa, veio comigo para me dar aqui uma ajuda. Morava aqui na Lourinhã, mas agora, como está junto com a jovem, está a morar dentro de Mafra. Um abraço também para eles, para o Carlos Antunes, já tenho dito para os jovens ouvirem o programa, não sei se ouvem, se não. Senhor Rogério, como fizemos os parabéns atrasados, até uma próxima, se Deus quiser. Um abraço para todos, à dona Clara Rodrigues, já lhe mandei as melhoras, à dona doutora lá da Alemanha, Margarida, tudo bom, um abraço. E a quem nos ouve, e então, para toda a gente, para o Aurel, para os amigos que lá tenho. Tenho lá amigos a ouvir-nos e, portanto, um abraço para o Aurel de Sintra. Senhor Rogério, até à próxima.
0: Então, bom dia e obrigado. Bom dia, bom dia, bom dia.
1: Isto é que eu gosto, como disse o Sr. Jaime Coelho.
0: Tá bem.
1: Obrigado.
0: Obrigado,
1: Sr. Jaime.
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0: Ora bem, agora vamos continuar com a música. Desta vez temos Lisboa à noite com Francisco José.

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1: Ora, já temos um ouvinte em linha. Bom dia.
2: Bom dia, senhor Rogério. Bom dia a todos.
1: Então, como está a minha menina?
2: Tudo bem, obrigada. Com muito calor outra vez. Meu Deus, isto parece que amanhã vai haver chuvas e trovoadas fortes. E isto vai arrefecer. Mas enfim, cá vamos andando. Ora, queria dizer que realmente o nome disto é que eu gosto, está mesmo bem dado. E realmente tanta coisa bonita que se diz no programa, tanto que se aprende e assim a ligação entre os ouvintes é tão grande, pronto, gosto realmente muito. Ora, tenho muita pena também de não poder estar presente nesse almoço. Bem, paciência, estarei em pensamento. Queria dizer também, muito bonita a sua explicação, Sr. Jaime, sobre o céu, e realmente lembrar-nos que as crianças precisam de explicações curtas, plausíveis, que se compreendam, que não sejam muito complicadas. E esse provérbio do Sr. João Paulo, também muito bonito, realmente, já o assentei aqui. E em relação a esta festa hoje da Assunção de Nossa Senhora, uma festa tão bonita no nosso país, aqui não é feriado, só no estado do Saarland, que é um estado alemão mais para sul, junto ao rio Saar, em português também é o estado do Saar, desse rio, e um estado que fica já na fronteira com a França, aí é feriado, também aí há muitos católicos. Na região da Baviera, no estado da Baviera, também é predominantemente uma zona católica, só há feriado em algumas das freguesias de algumas cidades, mas não é feriado nacional lá. E em português também, e em muitas outras línguas também, latinas, românicas, nós temos uma diferença entre a palavra que designa a subida de Cristo, a ascensão de Cristo, e temos a ascensão de Nossa Senhora, que é diferente, que foi por influência, pelo poder de Deus, que eu aprendi na catequese, que Nossa Senhora foi levada ao céu pelos anjos. Bem, há portanto uma diferença, essa subida de Nossa Senhora é a Assunção. Ora, na língua alemã não há uma diferença, é a mesma palavra subida, subida ao céu, que é Himmelfahrt, a mesma palavra para a ascensão do Senhor e de Nossa Senhora. E eu já tenho perguntado assim a pessoas que pronto, estão ligadas também à evolução e à origem das palavras alemãs, assim, pessoas que estudaram e também realmente não encontram mostrar a diferença dessa ascensão. Portanto, Portugal, um país muito rico, mais rico do que muitos outros que se dizem ricos até em relação à língua. Agora, um pormenor muito pequenino para não me alongar. O senhor Rogério disse que só em 1950, por ação do Papa, por intermédio do Papa Pio XII, que o dogma da Assunção de Nossa Senhora tinha sido proclamado. Mas, recordando a nossa história, no dia 14 de agosto, portanto, um dia deste dia 15 de agosto, no dia 14 de agosto de 1385, deu-se a Batalha de Aljubarrota. E nós sabemos que D. João I prometeu a Nossa Senhora erigir uma igreja, depois um mosteiro da batalha, como sabemos, um mosteiro de Nossa Senhora da Vitória, Santa Maria da Vitória. Portanto, prometeu construir em homenagem à Nossa Senhora uma igreja se os portugueses vencessem. E a verdade é que venceram. Assim, a história é muito engraçada, porque eram tantos os castelhanos e os portugueses eram tão poucos e conseguiram ganhar. E eu lembro-me a nossa professora de português nos explicar, nunca mais me esqueci, e agora estive a aprofundar um pouco, do Nuno Alves Pereira resolveu adotar um sistema diferente na batalha, na ação da batalha. Não atacarmos de frente a frente, porque os castelhanos e os espanhóis eram muito mais numerosos. Adotou a tática do quadrado. E então as nossas tropas, a infantaria, colocou-se assim, num quadrado, e assim pôde atacar melhor os cavaleiros espanhóis. Também houve já uma ajuda de bastantes soldados ingleses, uma aliança que já havia desde Dom Fernando, alguns anos, 10 a 12 anos antes de se dar a batalha de Aljubarrota. Portanto, já havia aí uma ajuda inglesa. E curioso que Dom João I casou com uma princesa ou uma infanta inglesa, Dona Filipa de Lancaster, e alguns anos, um ano depois, logo a seguir à Batalha de Aljubarrota, deu-se o Tratado de Windsor com a Inglaterra, o tratado, a aliança mais velha que ainda existe e que, pronto, ainda hoje é válida noutros termos, mas naquela altura era com a ideia de se trocarem vinhos portugueses pelos lanifícios da Inglaterra. Pronto, ai, senhor Rogério, perdi-me um pouco nas minhas considerações, mas eu queria sublinhar que a influência de Nossa Senhora foi sempre tão grande em nós, no nosso povo, em todos nós, que até a Batalha de Aljubarrota me levou a lembrar esta nossa festa da Assunção, precisamente também porque foi um dia, não é, por acaso, um grande acaso, um dia antes da festa da Assunção, que nessa altura ainda não havia. Ó, senhor Rogério, desculpem todos perder-me um pouco e faltarem-me um pouco as palavras em português, mas pronto, é de boa vontade. E então, tudo bom, uma boa semana e tudo a correr pelo melhor, e que tenha passado realmente um dia de anos muito feliz, senhor.
1: Obrigado.
2: Pronto, bom dia.
1: Bom dia
2: a todos.
1: Bom dia e até para a semana. Adeus, bom dia. Ora bem, vamos então continuar aqui a música. Pode ser que ainda volte a tocar o teu fone. E quem é que temos agora aqui? Os Pauliteiros do Douro.

E depois da fonte das sete bicas, não, não e não, na voz de Maria de Lourdes Rezende.

0: Ora bem, e já temos um ouvinte em linha. Vamos saber quem é que está do outro lado. Bom dia.
1: Muito bom dia, Tino Costa.
0: Olha, Tino Costa. Então.
1: Renovados parabéns pelo teu aniversário.
0: Obrigado, obrigado.
1: Eu tive a oportunidade de tocar os parabéns a você no dia dos anos mesmo, no dia dos anos. Eu e a Alice cantámos e tocámos os parabéns ao nosso querido amigo e grande homem da rádio e não só, de tudo, um bom chefe de família, um bom jornalista, um bom profissional de todas as coisas, principalmente dos seguros. Enfim, isto não é publicidade, é apenas informação, porque às vezes as pessoas não sabem bem o bem que têm de pessoas boas perto de si e muitas vezes nós lhes damos o devido valor enquanto estamos do lado de cá. Às vezes só quando estão do lado lá é que as pessoas se lembram, dá valor às pessoas. Ainda há pouco tempo partiu o Luís Represas, foi um grande homem da música, cantor, poeta, compositor, tudo, foi um grande homem. Ultimamente também andava assim um bocadinho esquecido, mas enfim, depois quando ele faleceu, ainda bem que a televisão fez reportagens e a rádio, a imprensa, enfim, divulgaram. Mas isto a propósito que o nosso querido amigo Rogério Batalha é uma personagem incontornável, uma pessoa extraordinária. Isto não são elogios, enfim, de lisonja desnecessária, mas apenas para informar todos os ouvintes, aqueles que possam estar distraídos, que realmente devemos honrar, apoiar e prestigiar este grande homem da rádio e não só, e deste programa maravilhoso, Disto É Que Eu Gosto, todos os sábados nos dá boa música e bons poemas e tudo bom e boas notícias. Venha daí este abraço grande do Tino e da Alice. Sobre o tema de hoje, efetivamente, já se falou e muito bem os participantes anteriores. O nosso amigo Jaime é a pessoa mais bem documentada sobre temas que realmente passam no rádio todos os sábados, aqueles temas mais importantes que são escolhidos por nosso amigo José Batalha, e o nosso amigo Jaime está sempre muito bem documentado. A professora Margarida também, é claro, o João Paulo e toda a gente que telefona, e venham mais cinco, venham mais gente, como dizia Zeca Afonso, a participar neste maravilhoso programa, que é para todos. Sobre o aniversário do programa, já ouvi o Jaime sugerir um restaurante de Ericeira. Eu dou outra sugestão, não sei se ele já pensou nisso, não, mas penso que a sugestão da aldeia de José Franco também era uma opção a termos em conta. Talvez fosse bom o amigo Jaime contactar com os netos do José Franco para que realmente houvesse um pacote único para todos, que realmente não havia realmente aquelas limitações de escolher a lista, ou é isto, ou tem aquilo, ou tem aquilo outro. Talvez escolhéssemos assim um prato acessível a todos e uma verba também realmente que fosse assim acessível a todos. Isto é apenas uma sugestão. Só se os netos do José Franco realmente não puderem ter um espaço nesse dia dedicado a nós, aos ouvintes, e ao realizador e produtor Rogério Batalha. Isto é uma sugestão. Amigo Jaime, a sugestão aqui fica. Tu é que és o homem do leme neste momento desta ideia. Faça favor de avançar o que achares melhor. E então agora a terminar, eu não tenho assim nenhum poema especial sobre a Assunção de Nossa Senhora, mas do livro A Magia das Palavras de Álvaro Cavaco, vou dizer dois poemas que direta e indiretamente têm a ver com Nossa Senhora. E se houver necessidade de contactarem comigo para poemas, para espetáculos, dou novamente o meu contacto, 962-811-798. 962-811-798. E é mail tinocosta@sapo.pt. tinocosta@sapo.pt. Ou contactem depois do programa com o amigo Zé Batalha, que ele tem os meus contactos, e da Alice. Rapidamente, então, a terminar, estes dois poemas que eu penso que são apropriados para o dia 2, porque eu não tenho outro mais apropriado ainda. Então aqui vai. cântico à Virgem Mãe. O filho no regaço, um ar sereno, está a bela imagem na igreja. A luz do seu olhar é benfezeja para este ser tão crente e tão pequeno. Levanto a minha fé com que lhe aceno e peço numa prece que me veja, por um minuto só, que mais não seja, que me ponha e que me possa inundar com amor pleno. Porque és a Mãe Suprema e Protetora, ofereço-te este cântico, Senhora. A fé que tenho em ti me faz cantar, com a voz embargada de emoção, misto de melodia e de oração, eu canto à Virgem Mãe no seu altar. E então, a propósito agora também do mundo novo que Nossa Senhora e Jesus, Mãe e Filha em sintonia, um mundo novo para todo o mundo, para toda a humanidade, que tarde é aparecer, termino com este poema de Álvaro Cavaco. Um mundo novo. Neste mundo onde estamos de passagem, para um outro mais nobre e bem mais puro, é preciso lutar e ter coragem, seguindo sempre o rumo mais seguro. Não é fácil passar esta miragem. O caminho é de veras longo e duro. Levar o que sabemos na bagagem, preparar as nossas vidas para o futuro. Coisas boas e más estão ligadas. E só com toda a gente de mãos dadas em torno de uma causa, como irmãos, podemos construir um mundo novo, com mais justiça e paz, paz para todo o povo, porque o futuro está nas nossas mãos. Um abraço do Tino e da Alice, até para a semana, se Deus quiser. Que Deus vos abençoe a todos.
0: Então, até para a semana, muito obrigado nessa preciosa conversão. Obrigado, bom dia. Bom dia, bom dia. Ora bem, estamos já a aproximar do sinal horário das 11 horas, o que significa que o programa está a acabar, mas de qualquer maneira vamos ainda escutar até ao sinal horário o tema Nostalgia, de António Calvário.

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0: 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É meio-dia.
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0: 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São 2 horas. 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

0: Esta é a música dos Napa, que hoje vão estar na Fespom Malveira, no palco principal. Hoje é mais um dia da Fespom Malveira, um ótimo início da tarde de sábado. Estamos com 17 minutos depois das duas. Mas há festas noutros locais, nomeadamente na Azanha dos Tanoeiros, Freguesia da Encarnação, e nós vamos em direto até lá para sabermos como é que as coisas estão a correr. Julião, muito boa tarde.
1: Boa tarde, Jorge. É um gosto estar a falar contigo e endereço a todos os ouvintes da RCM em 105.6. Um grande boa tarde de sábado. É um sábado que está ensolarado, pelo menos aqui nas Azanhas de Tanoeiros está. E eu estou aqui com o Zé Lourenço, um dos representantes da Promo Azanhas, um homem incansável pela sua terra, pelas suas atividades para que as Azanhas de Tanoeiros fiquem no mapa grande de Portugal. Nesse âmbito, mais uma vez, Zé Lourenço, um gosto estar aqui a falar contigo. Várias vezes temos falado em off e outras vezes de outra maneira. E é um gosto estar aqui contigo para te perguntar, Zé Lourenço, mais uma festa, mais um empenho, mais uma data de coisas que estás a fazer para que as Azanhas de Tanoeiros, da freguesia da Encarnação, de ambos, onde ambos pertencemos, do nosso ilustre Conselho de Mafra. Diz-me, é um prazer estar novamente a fazer mais uma festa.
2: Pronto, boa tarde, Sr. Jorge. Boa tarde, Carlos. É com gosto que estamos mais uma vez na RCM. Obrigado à RCM, obrigado a todos vós, por realmente dar voz e vida a mais este evento. Eu não estou, estamos, a comunidade das Azanhas está a organizar mais uma festa de 15 de agosto, que é a nossa padroeira, Nossa Senhora do Rosário, e celebramos a Nossa Senhora da Assunção. É verdade, são muitos anos, é com gosto, com carinho, com amizade, que tentamos realmente dar vida a esta terra e ao mesmo tempo dar vida à nossa freguesia. E todo este evento serve realmente para movimentar, para dar vida às pessoas. As pessoas sentem-se bem quando há movimento e quando há vida. Obrigado.
1: Eu estava aqui a ver que os petiscos tradicionais estão sempre aqui patentes. Eu estava aqui a olhar para o programa das festas e disse assim: haverá petiscos no recinto? Só podia ser, claro. Carracenas, chouriço doce, moelas, bifanas, carne às azanhas, caracóis, pão simples, pão com chouriço, torresmos e outras coisas mais. É sempre assim, Zé Lourenço?
2: Este ano é assim, Carlos. Este ano é assim, ano passado foi assim. Os outros anos, esperamos que o ano 2027 volte à primeira forma, volte à versão original, que é isso que queremos. Como a maior parte das pessoas sabem, nós estamos em obras. Essas obras são para realmente termos mais nós condições para trabalhar, mas essencialmente para darmos mais condições a quem nos visita. É isso, portanto. Mas infelizmente este ano ainda não conseguimos, no ano 26, ter essas obras prontas para realmente produzirmos os almoços aí devidamente sentados, as pessoas servidas e como gostamos de fazer e como é nosso modo. Portanto, vamos estender estes petiscos agora no recinto mais soft, mas é um recinto acolhedor. Eu posso dizer

0: dia, uma procissão acompanhada pela Filarmónica, 1 de dezembro da Encarnação, tinha que ser, e depois piscos. A partir de quando acabar a procissão, piscos com fartura, e ainda o rancho folclórico, para além de um grupo musical do Mar Azul, que vai estar aqui também logo mais à noite. José Lourenço, apraz-te dizer mais qualquer coisa aos ouvintes da SM?
1: Sim, tu já leste bem o cardápio, como é teu panágio, mas posso acrescentar que realmente nós tentamos preservar a cultura portuguesa e a nossa cultura regional. Portanto, a banda é a banda Filarmónica 1º de dezembro da Encarnação, como todos nós sabemos, uma banda centenária, que nos tem acompanhado sempre ao longo dos anos e espero que nos vai continuar a acompanhar. É bom mantermos a cultura. O rancho é a tradição, mantermos também o rancho em cordeon. O rancho vai ser um rancho do nosso concelho, que é o rancho de Cabeça de Montaxi. Portanto, a cultura nacional tem que ser preservada. E se as comissões não preservarem essa cultura, essa tradição, as coisas começam a degradar-se. Eu costumo dizer a religião, a fé e a tradição têm que caminhar sempre juntas. Porque quando alguma coisa destas se começa a desagregar, é que nós perdemos um membro do nosso corpo. Podemos manter o corpo, mas há uma falta. Não é a mesma coisa. Não é a mesma coisa. Portanto, vamos tentar manter, e com gosto, que fazemos, temos esta parceria com a banda e com os ranchos e com, no fundo, a cultura tradicional, para acompanhar este evento do dia 15, que queremos que seja um encontro de famílias e para as famílias da nossa terra e daquelas que nos visitam.
0: Há uma coisa muito importante, é que para além dos piscos, para além da grande tarde e noite de hoje, 15, amanhã vai ser mais um dia de festa. E eu sei, porque já vi, que para além do Mar Azul, que vai estar cá hoje, amanhã vai estar o Eco 2000, e uma coisa muito importante, que a Promozonhas faz mensalmente, e aqui vamos ter um takeaway amanhã, por volta, enfim, a partir do meio-dia, grosso modo, em que vamos ter carne às azenhas, cachola, bacalhau com natas, broa, carracena, chouriço doce, o tradicional. E depois, uma tarde de acordeon e à noite o baile com o Eco 2000. Epá, é mais uma vez uma festa recheada. Zé Lourenço.
1: Sim, isso é uma atividade que temos mantido, que nos tem servido as pessoas com os nossos produtos tradicionais e nos tem mantido para dar fôlego e força para acabar as obras, como tu já viste e todos podem ver que está numa fase já avançada. Portanto, é sempre, todos nós corremos por gosto, mas vemos que as pessoas vêm cá por gosto e também sentimos que as pessoas que nos querem vir cá visitar levam o seu almoço e também fazem com gosto para ajudar. Porque há pessoas que, além do custo, nos deixam-se, olha, fica aqui esta ajuda que é para as obras.
0: Espetacular. Zé Lourenço, eu vou pensar numa pergunta que não te farei. E tu próprio farás uma resposta à pergunta que eu não te faço. Ou seja, o que é que está por dizer?
1: Epá, essa agora... Essa agora é algo todo rádio.
0: Gostaste dessa?
1: Eu não sou. Agora apanhaste-me. Epá, eu acho no essencial, sinceramente, desta é a parte. Tu fizeste perguntas certas e eu, se calhar, dei as respostas que tentei dar, mas tentei transmitir o que é o sentimento do povo das azenhas. Portanto, não sei se ficou muito mais por dizer, fica sempre alguma coisa por dizer. Mas, essencialmente, eu quero dizer muito, muito obrigado a todos que nos visitam e a todos que nos têm visitado e que nos vão visitar. Obrigado a todos e obrigado, essencialmente, também à RCM, porque a RCM tem sido uma boa parceira nossa já há muito tempo e estamos sempre ao dispor no que aquilo for preciso. Obrigado.
0: Muito obrigado. Ouvintes da RCM, foi a entrevista possível aqui no complexo da Promo Azenhas, em Globo à Capela. E eu estou ali para fora, está aí a estrutura de um grande empreendimento que vai ser bastante caro pela dimensão.
1: Sim, é caro, as coisas só são caras quando não são úteis e portanto, vai ter o seu valor, mas vai ser muito útil para a comunidade e não só.
0: Uma grande resposta, Zé Lourenço.
1: Bom, vai ficar uma obra que vai marcar aqui a nossa freguesia, tenho certeza, isto modéstia à parte. Portanto, Obrigado a todos.

0: mais uma vez, e um grande abraço para o Sr. Jorge, está aí em estúdio.
1: Okay. Um abraço, José Lourenço, muito obrigado pelas suas palavras e tudo a correr bem por aí.
2: Está bem, Jorge, muito obrigado. Ouvintes da RCM, vou despedir-me por agora. Logo à noite estaremos, dentro do possível que haja saúde, na Fespa Malzeira. Boa tarde a todos. Jorge, um grande obrigado por estares aí a fazer o teu trabalho de estúdio. Boa tarde a todos. Jorge, até já.
1: Obrigado, Carlos Julião, em direto da Azenha dos Tanoeiros, para acompanhar um pouco da festa que se celebra este fim de semana, a festa de Nossa Senhora da Assunção. Voltamos à música na RCM, 2h27, continuação de um excelente fim de semana.
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0: 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São 3 horas.
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0: 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São 4 horas. 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

0: 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São 5 horas.
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0: 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São 6 horas.
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0: 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São 7 horas.
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0: 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São 8 horas.
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0: 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São 9 horas.
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0: 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São 10 horas.
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Olá, seja muito bem-vindo à emissão número 224 do seu programa de blues. Começamos com o blues feito em Portugal através da Buda Power Blues, um dos coletivos mais importantes nesta área. Foi Good Old Pair of Jeans do álbum Collective de 2023. E no programa desta semana ficamos mesmo pela Europa e abrimos as portas a uma veterana banda dos Países Baixos, chamada Flávio. Operativos também de novo ao encontro do dinamarquês Torben Bjørn Risager, da sua banda The Black Tornado. A Europa a dar cartas no mundo do blues. It's a blues world. Blues por outras paragens.

histórica banda do blues europeu, os Flavium, mais tarde Flavium Blues Band, nasceram nos Países Baixos em 1969, fortemente influenciados pelo blues de Chicago, mas também por gente como John Mayall e Ken Deed. Estreiam-se nas gravações em 1973 com o álbum Bad Luck e tornam-se imensamente populares, não só no seu país, como também nos países limítrofes. O álbum dos Flavium que apreciamos hoje, A Night Live, é o quarto da sua discografia e reporta a gravação de um concerto realizado em junho de 1980 em Gorkum, nos Países Baixos, reunindo vários originais da banda ao lado de versões personalizadas de alguns clássicos do blues. Escutámos já a Thumbling Back West e o clássico de Willie Nelson, Nightlife. Ainda New Love. Escutámos já Thumbling Back West e de seguida ficamos com Nightlife, The Thrill Is Gone, Rolling Man, Almost Daily e You Just Close the Door. A Nightlife de Flavium, de 1980.

Thorbjørn Rissager e a sua banda The Black Tornado. Em programas anteriores, tivemos já a oportunidade de apreciar o talento deste sublime cantor, guitarrista e compositor. Recorrendo ao blues, ao rock and roll e também, algo surpreendentemente, à música de cabaré de raiz alemã, Thorbjørn Rissager acaba por criar o seu próprio universo pessoal, pleno de originalidade. Ficamos então com o registro ao vivo de Thorbjørn Rissager, gravado em Bonn, na Alemanha, em 2015, intitulado Songs from the Road. Tivemos já a oportunidade de escutar If You Wanna Live. Ficamos de seguida com All I Want, Drowning, High Rolling e Let the Good Times Roll. Songs from the Road, de Thorbjørn Rissager, de 2015.

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São 11 horas. 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